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3: Porque este tema é um tema que a mim me diz muito, porque aqui tens o BIC, né? Bem de Interesse Cultural, em Portugal temos a matriz, que é o inventário, o património cultural e material. E eu, em Portugal, já fui responsável por 5. Neste momento, estou fazendo um também com mascaradas aqui a norte, e estou fazendo um, que é a Semana Santa de Idanha, para a Unesco, que é um processo brutal, porque são quase 300 celebrações. Dos 5 que eu lá hice, um é muito conhecido, que é os Paliteiros de Miranda, que é também pior Unesco. E os Paliteiros tivemos muitas problemáticas que aqui também nós vamos falar nas charlas. Porque, por exemplo, os Paliteiros há muitos grupos, mas não foi possível todos os grupos a serem parte do procedimento OBIC, porque nem todos cumprem os requisitos necessários.
2: Claro.
3: E isso nos deu ali um pouco uma relação um pouco complicada, que foi necessário vir os técnicos do Ministério da Cultura a falar, não, tem de ser assim. Aqui penso que se passa também algumas situações que vamos falar com a gente. E uma das situações realmente que vamos ter principalmente em jueves na Universidade de Oviedo é algumas sessões. Vamos a discutir como se hace em Portugal, como se hace aqui, como o modelo é muito, muito similar. Agora, por que é tão importante o BIC e o Matriz em Portugal e há outros países da Europa que também lo têm? Primeiro, criar a documentação, claro, documentação futura, memória futura, é fundamental. E depois também, porque isto valoriza junto da comunidade. Normalmente, o que tu tens em casa, não valorizamos assim tanto, está ali todo o tempo ali, só valorizamos quando se perde. Estas festas são, como falamos, são cimento, mas estão ali todo o tempo, nascemos, então não temos uma valorização muito importante destas festas. Esta documentação, este trabalho com a comunidade, o que estamos falando com a comunidade é dizer, isto que tens aqui é muito importante, isto hace parte da tua personalidade, das tuas características. Isto a ser parte da gente, do modo como lo vives. E os teus abuelos lo faziam, os teus padres lo faziam, isto é um pouco a imagem do teu pueblo. Isto é importante. Há que falar isso com as pessoas, porque as pessoas se olvidam um pouco disso, porque sai ali todo o tempo. Portanto, este, o BIC e o Matriz, como documento, é fundamental. É um pouco como o saneamento. Não se mira, pero es fundamental.

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1: ¿Cómo lo...?
2: No, que, claro esto... que montar en algo complexo. Y para más, Oviedo y Asturias tienen una programación cultural brutal. Y
1: por eso vamos a ser capital cultural.
2: Sí, pienso que sí. Por mí era ayer. Realmente hay una programación muy, muy fuerte, que en términos logísticos hay equipamientos brutales. Mas há uma programação tão forte que em termos logísticos não é fácil. Por vezes estamos contando com este equipamento, não, já está para outra atividade. Bom, há que coordenar tudo e pronto, realmente há uma equipa que não é uma equipa muito grande, é uma equipa muito pequena, mas com alguma experiência dos 15 anos de Lisboa, de Gaia e Porto, e que está preparando toda esta logística de hotéis, de refeições, de percursos, de licenças, de comunicação. Aqui tivemos uma situação totalmente nova em termos de comunicação, que foi que temos muitos cartéis. Nós já vamos com uns 12 cartéis, porque cartéis por dia, cartéis generais, cartéis do espetáculo. E então, aqui a nossa amiga que nos disse que não, os cartéis, já o fazemos em português também, né? E em castelhano, não, também asturiano e eu naviego.
0: Claro, que somos sabia, tão ricos, não... em Asturias, que temos três línguas, claro.
2: Então, quase todos os cartéis, começamos por fazer em português, a base, e depois se há a tradução em castelhano, asturiano e eu naviego.
1: Apunta, vas a ter que fazê-los também em mirandês.
2: Em mirandês. O mirandês é um pouco asturiano, né?
0: Ai, o mirandês é um pouco,
2: que se diz que o asturiano oficial é assim em Portugal, que é com mirandês. Mas sim, quer dizer, e é lá a primeira vez, claro, dá um pouco de trabalho, especialmente para o designer, que se anda louco totalmente, porque há que corrigir, às vezes coisas picam, num ponto, na vírgula, na letra, né? E, por exemplo, aí era, encontramos que Felipe estava com I em português. E tivemos que cambiar. Não, é. Porque, por vezes, estamos 3-4 mirando, é como nos livros. Estamos 3-4 mirando e fazendo a revisão do livro, e depois do livro sair, aí um erro crasso. E daí que esta é a primeira vez que lo hace, e lo hacemos realmente em castelhano, asturiano e naviego. E é fantástico. Dá muito trabalho, mas é fantástico. Mas a logística é complexa, sim. Mas se há que fazer.
1: Claro. Como va a ser el desfile? Puntos de salida, recorrido.
2: Bom, antes do desfile ainda temos aquí 2-3 días de actividades, e hay algunas actividades que a mí me encantan, como en museo, com o quadro do carnaval aqui do Oviedo, que foi digamos a base da recuperação dos mascaritos do Oviedo, desta tradição. Penso eu. Mas vamos falar do desfile. O desfile vai sair do ayuntamiento pelas 5 da tarde de dia 20 de sábado. Vai sair do ayuntamiento cerca de 30 grupos. Primeiro vamos com os grupos de Asturias e depois vamos com os grupos de ibéricos, que sendo que pela primeira vez vamos ter um grupo de Andorra. Penso que é a primeira vez de todos os festivais que vamos ter um grupo de Andorra. E a saída dos grupos, portanto, penso que das 5 às 6:30 vamos ter desfile. Portanto, saímos do ayuntamento, vamos pela rua, não é? Seja uma rua, na calha rua, até a catedral escandaleira, subimos um pouco pela Marquês de
3: Santa Cruz.
2: Santa Cruz, e viramos à direita para o Jardim de São Francisco. A logística dos grupos é algo complexa, porque há uma relação com os grupos que tem uma componente musical mais forte, com a dimensão dos grupos, pero a ideia é termos grupos a um espaço tranquilo que lhe permita ter uma interação com o público, mas a um ritmo certo. E podermos fazer o desfile nesta hora e 30, por aí. Não vou falar muito dos grupos. Agora, penso que vamos ter grupos, em termos de tradição, em termos de imagem, muito, muito fortes. Vamos ter uma representação da Península Ibérica muito, muito forte. Aqui aproveito estar.